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2: Uma hora e 46 minutos.

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0: Sim, quanta honra.
1: Deus abençoe sempre o seu trabalho, viu? Seu projeto.
2: Obrigado demais, cara.
3: Gente, por favor, façam muito barulho. Muito barulho. Henrique e Juliano na parada.

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Opa, agora são 8 horas e 11 minutos. Muito bom dia. Bom dia pra você, meu amigo. Bom dia pra você, minha amiga. Chegando por aqui, seu amigão Toninho Moura com o nosso show da manhã, edição desta segunda-feira. Segundou. Começa tudo outra vez, né? Pois é, segunda-feira é o dia considerado Dia Mundial da Ressaca. Só que hoje eu não estou com ela não, viu? É, tô de boa, que nem diz os jovens. Tô de boa aí, né? E aí, você, como você tá? Tá tudo bem? Passou bem esse final de semana? Foi tudo legal aí com você, com a sua família? Tá de pé? Como diz a Toninha, já começou a derrubar os leões de hoje. Bora! Bora derrubar os leões! Bora participar aqui do nosso programa, entrando no ar a partir de agora o nosso show da manhã, né? Com as principais músicas, os principais lançamentos, recordamos também por aqui músicas do passado. A sua participação é claro, através aqui do nosso WhatsApp, que é o 119-7785-0790. Eu repito para você anotar, é o 119-7785-0790. Você vai mandar uma mensagem de voz, uma mensagem de texto e me dizer qual a música você gostaria de ouvir aqui no nosso programa de hoje, tá bom? Para começar bem a semana, vamos começar bem essa semana? Vamos? Vamos fazer a diferença? Hein? O que você acha? Topa? Então combinado, bora, vamos começar o programa trazendo aí a primeiríssima de hoje. Agora são 8 horas, 13 minutos aqui na Paraty. Bom dia!

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Agora são 8 horas e 25 minutos, Rádio Paraty FM 87,5, a rádio da cidade. Você está no Show da Manhã, na comunicação Toninho Moura, manhã gostosa, ensolarada, segunda-feira, hoje dia 3 do mês de... nós estamos no mês de julho ou no mês de agosto, hein, gente? Mês de julho ou no mês de agosto, hein? Nós estamos no mês de agosto, não é? Toninho Moura, acordou atravessado hoje, hein? Hoje é agosto, gente. Dia 3 do mês de agosto, o ano é 2026. E você aí, você sintoniza, sabe onde? Em 87,5, você que está ouvindo esta programação, essa é a Rádio Paraty FM, frequência modulada de 87,5. Eu sou o Toninho Moura, te fazendo companhia nesta manhã gostosa de segunda-feira. Como eu disse, com solzinho brilhando ali fora. Olha que maravilha. Hoje tá gostoso, hein? Muito bem. E você? Ó, nesse momento tá apesar que tem sol, mas tá um pouco frio, viu? Faz 17 graus de temperatura nesse momento aqui no Grande ABC Paulista. Já que nós estamos aqui na cidade de São Bernardo do Campo, no Grande ABC Paulista, a cidade da indústria. Aliás, era, né? Hoje já não era mais devido aí os últimos governos que tem passado aqui por este país, que pelo amor de Deus, em cada uma, gente do céu. Ó, eu não vou nem comentar isso aqui, que vai ficar meio chato aí, não sei como é que as pessoas vão avaliar, não vou nem comentar o que tá rolando aí nas redes sociais, os últimos acontecimentos neste país, aliás, não é só no país, vem lá de fora também.

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1: Bruno Marrone e Diego Vitor Hugo.

0: são 8 horas e 38 minutos. 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Você vai conferir aqui no nosso show da manhã desta segunda-feira. Sempre de bem com a vida. Te mandar um abraço lá pro Gilson do Calux, que tá sempre ligadinho aqui na programação. A querida Ivani Rosa também tá ligada. Beijos pra você, obrigado. Toninho, bom dia. Liguei o rádio agora. Você está na... Ê, Toninha, você... Aliás, ela mandou um áudio também, né? Então, vamos lá pro áudio da Toninha. Sempre ligadinha com a gente, acompanhando toda a programação. Bom dia, minha amiga.
1: Bom dia.
0: Bom dia.
1: Uma semana a você e a todos os ouvintes.
0: Tá com
1: Toninho.
0: Tá com voz de sono.
1: Eu gostaria de ouvir com Henrique e Juliano.
0: Olha, acabou de tocar Henrique
1: e
0: Juliano.
1: Me diz o que fazer. Acho que é isso o nome da música. É, eu agradeço a todos os ouvintes, né? E desejo a todos uma ótima semana. De muita paz, muito amor. Né?
0: É.
1: E vamos que vamos, Toninho, vamos à luta.
0: As pessoas não estão se amando mais que nem antigamente, né, Toninho? O amor hoje está meio complicado. Aliás, eu queria dizer uma coisa que eu não sei se vocês, ouvintes da Rádio Paraty, concordam ou não comigo. O telefone celular, ele tirou muitas coisas boas da vida dos seres humanos, né? Por exemplo, tem uma... Chega uma... Reúne ali uma família, uma sala. É, ali, antigamente, todo mundo conversava, falava uma coisa, outro falava outra, trocavam ideias. Hoje, fica todo mundo ali de cabeça baixa, mexendo no telefone celular e não rola um papo entre si. Não é verdade? Então, é meio complicado. O casal, por exemplo... Tem alguns exemplos aí, viu? O casal, por exemplo, fica ali os dois dentro de casa, até mesmo nas suas intimidades. Eles ficam lá, um no celular e o outro no celular, e não rola um papo, não rola um carinho, não rola uma dedicação. É por isso que eu digo, hoje não estão mais se amando como antigamente. Será que eu tô errado no que eu estou falando? Quem concorda comigo, põe um like aqui no WhatsApp da rádio, 11 9 7785 0790. Vou repetir, 11 9 7785 0790. Você que concorda com o que eu acabei de falar aqui, será que o telefone celular tá estragando os relacionamentos entre os casais, entre os amigos? Será? Sim ou não? Põe o like aqui no WhatsApp, 11 9 7785 0790, porque aqui é o show da manhã, é um show de música. Bom dia!

0: Agora são 8 horas e 52 minutos. 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Deixa eu mandar um abraço ali pro Jardim Caluxo, meu amigo Neguinho, lá no bar. Lá no seu bar, onde ele fica com o rádio ligado, volume alto, todo mundo ouvindo ali na rua. Isso é bacana, hein, Neguinho? Um abraço pra você, obrigado. João da Viola também sintoniza com a gente. Lá no Caluxo também tem o Gilberto. Quem mais tá com a gente ali no Jardim Calux? Manda aqui para a gente no WhatsApp 11977850790. Aliás, a Toninha respondeu aqui no WhatsApp. Eu acho que ela falou alguma coisa aqui a respeito da enquete de hoje, né, Toninha? Diga aí, o que tu acha? Fala.
1: Com certeza, Toninha. E quando rola, rola para discussão.
0: Olha, ó, tô falando.
1: Rola para discussão. Você acredita nisso?
0: Acredito.
1: Eu acredito. Eu sou daquela, é lógico, eu tenho muitas amigas de longe, inclusive Bibi, né?
0: Ah.
1: Que eu considero uma grande amiga mesmo, que eu tenho certeza que um dia eu vou poder abraçar ela e olhar nos olhos dela de frente e dizer...
0: Ah, eu também quero.
1: Importante para mim.
0: Eu também quero.
1: Como todas essas outras amigas que eu tenho aí da Paraná.

0: Chique, umas eu conheço e outras não. Conheço Romilda, conheço a Sônia da Bauru, não conheço Martinha, morro de vontade de conhecer a Martinha, conheço a Ivani, sabe? Conheço a Neuza, né? Que veio lá de Itapevi, uma grande amiga também. Então, assim, o abraço, o contato, ele é muito bom, ele é muito gostoso. É bem assim, é um aqui, outro ali, com o celular, e aquilo de família, aquilo de amizade, amor, acabou, sabe? E muitas vezes as pessoas que você tem no celular estão ali por estar. Que não porque são importantes para você, você tá entendendo? Eu tenho aqui quase 300 contatos. Se eu falar com 10, 15, 20, 50 é muito. A Leda também, a Sobral, sabe? Então, são pessoas que eu conheci e vou levar para minha vida.
1: Minha amiga Toninha, beleza, muito obrigado aí pela tua participação, obrigado por ter compartilhado aqui conosco a respeito aí da enquete do dia. Toninha tem razão, é exatamente isso aí que ela falou, ela concorda comigo então. Então aí você, por falar em Martinha, deixa eu mandar um beijo pra Martinha lá do Alves Dia também, tá ligadinha com a gente, com certeza, né Martinha? Beijos pra você, obrigado aí pelo carinho. Mandaram uma mensagem aqui, só falou um bom dia aqui a todos os ouvintes. Deixa eu ver ali, a Fátima, né? Oi Fátima, tá ouvindo? Manda aí a música, tá certo? Obrigado aí por estar ouvindo aqui a programação, galera que sintoniza aqui nos 87,5 também, muita gente que ouve pela internet, radioparati.com.br e ainda no aplicativo RádiosNet, tá certo? Então, Toninha, só porque você respondeu a enquete, eu vou tocar tua música. Agora são 8:55.

agora são 8 horas, aliás, 9 horas e 4 minutos. 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Você ouviu Bruno e Marrone com Wesley Safadão. Último beijo também, a indicação também da Toninha Vila Scarpelli, cidade de Santo André, que a gente agradece. Obrigado aí pelo carinho, obrigado aí pela tua resposta aqui na enquete. Aliás, eu vou tocar uma música de Jorge Mateus aqui na nossa programação. Esta música diz aí o que tem que fazer quando está acontecendo esse tipo de coisa aí, principalmente no casal. Então já sabe o que fazer, né? Ó, não deu? Troca. Ah, troca. Fala, Jorge Mateus, ensina aí pro povo o que é que tem que fazer nesse caso aí, ó.

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agora são 9 horas e 16 minutos. Após os nossos apoios culturais, já voltamos aí com a dupla Victor e Léo. Nesta música tem participação de Zezé de Camargo e Luciano, Quando Você Some. Agora são 9 horas e 16 minutos. Até as 10 horas te faço companhia. Aliás, a temperatura aumentando. Agora já faz 18 graus nesse momento, aumentando aí um pouquinho aí. Tava 17 graus lá no início do programa. Agora já estamos aí com 18 graus de temperatura, tem sol brilhando ali fora, tá uma segunda-feira maravilhosa, viu? E você aproveita aí, viu? Aproveita aí, ó. Quiser mandar uma mensagem para cá, o WhatsApp ainda está liberado, é o 11 97785 0790, para você ouvir aqui a música que você gostaria de ouvir. Manhã gostosa, segunda-feira, início de semana. O que você vai fazer essa semana, hein? Qual é o projeto de vida que você tem para este final de semana? Aliás, para esta semana que está começando, hein? Me conta aqui no WhatsApp, 119-7785-0790.

0: Muito obrigado.
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São 9 horas e 33 minutos. Tá aí mais uma super sequência, finalizando com ele, o Péricles, o rei da voz aqui no nosso show da manhã. Sempre de bem com a vida e sempre rolando as principais músicas, os principais lançamentos, as músicas do passado. Você relembra aqui com a gente também. E é muito bom estar com você aí nesta manhã gostosa de segunda-feira, início de semana. E aí, tá tudo bem com você? Tudo bem por aí? Manda aí sua mensagem de voz ou de texto aqui no nosso WhatsApp 119-7785-0790. Peça sua música, diga de onde...

0: você está nos ouvindo. E é muito bom saber que você está acompanhando a programação da Rádio Paraty FM, tá certo? Eita, mas tá lindo esse estúdio aqui da Rádio Paraty, hein, menino? Que coisa maravilhosa, ficou muito chique no último. É, meu amigo. Show da manhã em você e uma só sintonia. Por aqui sempre as melhores músicas mais tocadas em todo o Brasil. Você confere aqui, viu? Manhã gostosa, segunda-feira, manhã ensolarada. Eu, pelo menos, tô de bem com a vida sempre, né? Sempre de bem com a vida. Vida maravilhosa, essa que Deus nos oferece, né? Deus sempre traz aí tantas coisas boas pra gente, e a gente muitas vezes não sabemos aproveitar, né? Às vezes ele não sabe aproveitar. Mas vamos lá, tem mais música, tem mais sucesso pra você. 11977850790. Peça sua, eu toco.
1: Não tem jeito, meu compadre. Vambora. Ela vacilou comigo, nós estamos aí, né? Tudo certo.

0: horas 41 minutos, Rádio Paraty FM 87,5. Tem pra ninguém não, é Barões da Pisadinha da Roça pra Cidade. Ei, você aí que tá me ouvindo, você já foi, você veio da roça, você nasceu aonde? Que estado, que país? Lá onde você nasceu, você trabalhava de roça? Aí você veio da roça pra cidade, ou você já nasceu por aqui, mesmo por aqui, você nem sabe o que é isso, roça. Você não sabe nem o que é roça, né? Olha, meu amigo, quando tu falar, você já deu duro na roça? Eu já dei um duro danado em roça, viu? É, tempinho bom, que não volta mais. Ali era bom naquela época, viu? Nós éramos felizes e não sabíamos. Tem mensagem no Paratizap 11977850790. É o programa mais gostoso do rádio brasileiro. Bom dia!
1: Bom dia, Rádio Paraty, para mim e para todos. Bom dia, Toninho Moura.
0: Olha!
1: Tudo bem?
0: Tudo.
1: Aqui é Maia do Litoral Norte, que vos fala. É muito importante essa enquete que você está fazendo.
0: Olha só!
1: Mas eu, no meu ponto de vista, muitas famílias foram desfeitas, muitas pessoas foram desunidas,
0: certo,
1: afastando cada vez mais a família tradicional brasileira, trazendo muita insegurança. Mas também trazendo muitos benefícios, né?
0: Aham.
1: Mas é aquele negócio, a gente tem que estar na balança, né? O que traz por bem e o que não traz. Infelizmente, existe as más informações e desinformações sobre a internet. Hoje em dia, eu acredito que não é só a internet, mas um tudo. A má vontade, o má preparo, a má humanização, a má dedicação, a falta de compromisso do ser humano. Não é só da internet e não é só do celular ou da tecnologia. A tecnologia a gente precisava. Até mesmo nós sabemos o quanto ela é influente na nossa vida. Tá bom? Respondendo a sua pergunta e sua enquete. E eu queria aqui deixar um recado. Que nós que temos certas limitações, que temos nossas dificuldades, nossos transtornos, nosso desconforto, precisamos ser relembrados todos os dias. Então, assim, existem muitas limitações. Eu falo pela minha mãe que tem uma limitação, que quer estar participando, que quer estar falando e não tem como, não consegue, nem pelo via telefone e nem via WhatsApp. Então, eu peço aí uma atenção da Rádio Paraty para estar viabilizando, né? Para que outras pessoas possam participar, né? Porque é muito complicado ligar. Eu tentei ligar também, não consegui. Mas fica aí a dica, tá, gente? Bom dia, Toninho. Um abraço aqui, ó. Ontem foi o último dia da festa Tainha e você não veio.
0: Ô, minha querida, essa é a Maiara, lá do Litoral Norte. Essa é a filha da querida Ivani Rosa. Maiara, fiquei muito feliz em receber teu áudio. Muito obrigado, concordo com tudo que você falou aqui no seu áudio, tá certo, minha querida? Com relação ao telefone, é o seguinte, ó, hoje nós estamos passando por um problema aí muito sério com relação à operadora que nos fornece serviços, né? Isso não é culpa nossa, nem tão pouco da Rádio Paraty, e sim da operadora que nos oferece o serviço aí de internet e telefone, tá? Que é só uma operadora só. Já brigamos várias vezes, brigamos modo de falar, né? É força da expressão, já falamos várias vezes com essas pessoas para resolver esse problema nosso e eles sempre deixam a desejar. É o que está acontecendo, viu, Maiara? É o telefone, a operadora está deixando a desejar aí com relação ao telefone aqui da Rádio Paraty e a gente está tomando providência sim e vamos solucionar esse problema em breve, se Deus quiser, né? A diretoria está cuidando dioturnamente desse assunto aí, tá bom, minha querida? Aí assim vai ter mais facilidade da nossa querida Ivani poder participar aqui da programação. Legal? Beijo grande para você, Maiaró. Eu não fui porque você tá me devendo um churrasco, viu? Nem ser um churrasco de traíra. De sardinha, de qualquer coisa. Mas você tá me devendo um churrasco. Você falou que ia convidar a gente para fazer um churrasco aí no litoral. E você ainda não fez isso, né? Não marcou a data. Tá bom, beijo pra você. Muito obrigado por estar ouvindo. Obrigado por participar. Manda um beijo lá pra sua mamãe. Ivani Rosa é o nome dela. Legal, tem mais mensagem. Bom dia, Toninho. Bombando aqui o Paratizap 11977850790. Bom dia, Toninho Moura. Por favor, toca Gildean Marques. É sério? O título da música ofereço para todos os ouvintes. Obrigado e uma ótima semana. Sabe quem assina a mensagem? Nada mais, nada menos que a Martinha do Alves Dia. Oi, Martinha! Um cheiro pra você, Martinha. Muito obrigado. Uma ótima semana, uma ótima segunda-feira. Obrigado por estar acompanhando. Obrigado por participar. Daqui a pouquinho eu vou tocar a tua música, tá bom? E tem mais uma mensagem ali, deixa me ver, olha só que maravilha. É, não, essa daqui não dá pra me ler no ar não, porque é muita coisa aqui. É muitas coisas aqui que mandaram aqui no WhatsApp da rádio. Eu não vou conseguir ler tudo isso aqui de uma só vez, então eu vou deixar pra depois, tá bom? Já já eu toco a tua música, minha querida. Beijo grande pra você, Martinho do Alves Dia. Obrigado pela tua participação, obrigado por estar sempre ligadinho aqui em toda a programação da Rádio Paraty, a Rádio da Cidade. Esse é o show, vou mudar o nome, é um show de alegria.
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minutos, faltando para as 10 horas, não dá tempo para mais nada. Nós estamos chegando ao final desta edição do nosso Show da Manhã desta segunda-feira. Agradecendo a você que ouviu, você que acompanhou, muito obrigado. A todos nós, uma excelente segunda-feira. Fiquem todos com Deus, nos encontramos amanhã, se Deus quiser, às 8 horas da manhã, com mais uma edição. Beijo grande a todos, muito obrigado e até amanhã, se Deus assim nos permitir. Beijos, tchau!

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3: 10 horas e 5 minutos.
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0: Muito obrigado.
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